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0: demais! Show!
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0: Ai, eu amo essa música.
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0: Gostou? Bate palma, RJ!
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1: Sejam bem-vindos ao nosso show. Alô, Ituiutaba, como é que tá? Quem tá apaixonado aí?
2: Aldo Barretos, cantando a moda cigana, do nosso eterno João Carreiro.

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0: tá solteiro, viu? Obrigado, Goiânia!
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3: Música apaixonada. Sandy Júnior, bebê.

0: Obrigado. João,
1: tardezinha dos brutos.
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3: Moçada, um abraço, Jorge Moisés, o coração a mil. 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
1: Uma salva de palmas pra vocês.
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0: Bom demais!
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2: 23 horas e 24 minutos.

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1: Essa moda aí é do nosso padrinho. Vamos!

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1: 23 horas e 35 minutos.

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0: Tamo junto, Matheus e Bellini! Que pancada!
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1: 23 horas e 48 minutos.

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0: Ciao.
1: Jesus.
2: Ai, caralho. O bagulho é louco.
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1: Você tá entendendo? Ó, ó. Ó o passo, ó. É assim, ó.

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2: Meia-noite e 26 minutos.
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0: Rudy.
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0: 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Lucas e Rodrigo, Vitor e Luan.
1: É nóis.
2: É hit.
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3: Meia-noite e 34 minutos.
4: Tô chá!

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0: Salva de palmas.
1: Quem gostou, bate palma aí!
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0: Deixa as cachaças pra nós.
1: Obrigado, gente.
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0: Nayara Azevedo!
1: Bate palma pra Nayara aí!
2: Kleber e Cauã! Sucesso, meninos!
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0: Obrigado, meu irmão.
1: Tamo junto!
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0: pipoco, não é?
1: É pipoco.
0: Muito obrigada.
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3: Pra você não esquecer. Sogra. Tô querendo namorar, não. Mas se quiser vir aqui em casa hoje e ficar pra sempre, tô à disposição. Posta foto junto com a música romântica de fã.

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0: Fabiano. Lindo demais!
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3: Sessão demais, Ribeirão.

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1: Não, apaga, apaga.

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0: Pode fazer barulho à vontade, Cuiabá.
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0: étrangers.
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0: Alex, Bruno e Enzo.
1: Aí é moda.
2: Obrigado, meus lindos.
3: Obrigado, gente.
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0: Isso é segredo, viu? E nunca vai saber.
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0: 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Mas o importante é que agora a gente vai poder ficar juntos, né?
1: Ah, sem Pix não dá.

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2: Alô? 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

0: Betty Camargo.
1: Esa boa.
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3: Você vai!

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0: Violeiro Antigo.
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1: Uma salva de palmas do Guenrico, por gentileza.
2: Murilo Ruf, senhoras e senhores.
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4: 4:47.
5: Yeah. 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

0: para as Cristinas.
1: Obrigada, gente.
0: As minhas canarinhas.
1: Que coisa linda.
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0: Hoje é diferente do mercado, hein?
1: Dessa vez não tem volta, viu, rapaz?
0: Jamais.
2: Oh, mãe.
0: Juarez Oliveira.
3: Tamo junto.
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6: É mais uma

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0: Valeu!
1: Obrigado, gente.
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0: Obrigado, Jé. Cê tá no...
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0: Obrigado.
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0: Simone Mendes.
1: Esqueça tudo, pagode de qualidade.
0: Que coisa linda, hein?
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0: 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Só que essa loucura tem aqui. 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

0: noite, Fabiano. Lindo demais!
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1: 6 horas.
2: Luciana Borges! 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
3: 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Quero ouvir todo mundo, hein? Agora eu quero ver. Pra quem tá apaixonado desse jeito, ó. 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

0: quem tá feliz aí, Campo Grande!
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2: Para todas as mulheres seguras.

0: Corintiano tá mentiroso, hein?
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0: Sim, senhora.
1: Calma.
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1: Jorge Henrique Rodrigo?
2: Ai, Murilinho Rufubá.
1: O que é que você tem nessa boca vermelha?

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1: Unilo Rufi e trai a véia. 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

0: Faz barulho, Goiânia! 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Murilo Rupi!
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1: 7:09.
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0: Gustavo Mioto!
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2: É isso mesmo, ao vivo, 7 horas e 36 minutos. Bom dia, bom dia. Eu sou Nenel de Bias e é um prazer enorme ter você aqui juntinho comigo. Manhã maravilhosa, segunda-feira, 22 de junho de 2026, até as 9 da manhã. Vamos curtir muita música boa. Conto também com a sua participação aqui no Sertanejo Bom Demais. Peça a sua música pelo nosso WhatsApp 19983829517 ou através da nossa página oficial radiotoque.com.br. Legal então, e para começar muito bem o nosso Sertanejo Bom Demais, Cláudio e Matheus, bom dia, vem comigo, vai participando.

0: Muito obrigado.
1: Muito obrigado.
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0: no pé.
1: Rádio Toque, o som do Brasil, e acabamos de conferir o nosso primeiro bloco musical aqui no Sertanejo Bom Demais. Passaram por aqui Cláudio e Matheus, Doce Palavras, João Neto e Frederico Cabeceira e também Mike Lian, Moda do Catira. 7:46. Bom dia para você que está conectado aqui na Rádio Toque. .com.br. Muito obrigado pelo carinho da sua companhia e vamos juntos, eu e você, até as 9 da manhã. Bacana? Chegando muito mais por aqui, começamos com Luan Santana. Você está na melhor sintonia, hein? RadioToque.com.br. 17 anos lado a lado com você. Vai participando aqui no Sertanejo Bom Demais, fazendo o seu pedido musical. Pode mandar aí o seu bom dia pra quem você quiser. Legal? Vamos nessa então. Luan Santana.
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1: 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Diego e Arnaldo! 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

Bruno Rosa, participação de Murilo Rupi, atriz demais. Você conferiu também aqui no Sertanejo Bom Demais, Felipe Ferrari, participação de Diego e Arnaldo, só pancada. Taeme Thiago, seu grande amor. E também Luan Santana aparece. 7:58. E junto com a gente também, Tec Plus Telecom, a internet mais bem avaliada de Santa Bárbara do Oeste e região. 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Muito bem, deixa eu mandar um bom dia para uma galera bacana. Bom dia pro Luizinho de Americana, bom dia pra Rosana de Santa Bárbara do Oeste, bom dia pro Carlos de Mutum, Mato Grosso, bom dia pro Andrezinho de Uberlândia, Minas Gerais, bom dia pra Cleia e também pro Valdir de Rondonópolis, Mato Grosso, bom dia pro Orivaldo, pra Mara, pra Letícia também, lá de Boa Vista, Roraima, bacana, hein? Até as 9 da manhã o nosso Sertanejo Bom Demais aqui na radiotoque.com.br. Vamos de música, atendendo pedidos. Começamos com Simone Mendes. Bom dia, vai participando que o Nenel atende você, o seu pedido com muito carinho. Bom dia, bom dia!

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Solimões, o Pião voltou, fechando assim mais uma super seleção musical aqui no Sertanejo Bom Demais. Agora são 8 horas e 12 minutos. Bom dia, seja muito bem-vindo, seja muito bem-vinda. Até as 9 da manhã tá valendo a sua indicação musical pelo nosso WhatsApp 19983829517. Você pode fazer a sua indicação musical também através da nossa página oficial radiotoque.com.br. É muito fácil você participar aqui no Sertanejo Bom Demais, bacana? Antes de chegar mais pedidos por aqui, deixa eu mandar um bom dia pro... deixa eu mandar um bom dia também pro Cezinha de... e pra Mandinha de Americana, a Dolores, Matheus, Euclides, a Cida, Antônia, essa galera bacana de Tupi Paulista, muito obrigado sempre pelo carinho. Bora lá então, chegando muito mais, pediu? E vai curtir, começamos com Eita Moda Boa Demais da Conta, Rei da Mata e Tião do Gado. Bom dia, você está na melhor, hein? Radiotoque.com.br, 17 anos lado a lado com você, vai participando.

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1: Essa aqui é problema.

0: Que modão, hein, bebê?
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1: Eita, música achonada demais a conta, eu desacreditei do amor, Gustavo Lima, participação de Luan Santana, você conferiu também aqui no Sertanejo Bom Demais, Bruno e Marrone, Chave, Diego e Vitor Hugo, Dona da Rua e Rei da Mata e Tião do Gado, Empreitada Perigosa, que foi a nossa primeirinha neste bloco, só moda boa aqui no Sertanejo Bom Demais. Bom dia pra você, meu amigo, pra você, minha amiga, que está curtindo o nosso Sertanejo Bom Demais, participando também, ajudando o Nenel aqui a fazer a nossa seleção musical nesta manhã maravilhosa, segunda-feira. Muito obrigado sempre pelo carinho, mas aqui não para, é o nosso Sertanejo Bom Demais. Agora tem Henrique e Juliano. Pediu? E vai curtir. Bom dia.

0: Muito obrigado.
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0: música boa do caralho!
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Rádio Toque, o som do Brasil. E acabamos de conferir mais uma super seleção musical aqui no Sertanejo Bom Demais. Passaram por aqui Henrique e Juliano, Me Perdi Tentando Te Salvar, Lauana Prado, Carro de Mensagem, Luísa Martins, Amor A3 e Manu Batidão, A Gente Acabou. Muito bem, 8 horas e 40 minutos, faltando 20 minutos para as 9 da manhã. Aonde quer que você esteja, em sua casa, no trabalho, em seu veículo, muito obrigado pelo carinho. Até as 9 da manhã é o nosso Sertanejo Bom Demais aqui na radiotoque.com.br. Pediu e vai curtir. Eita, moda boa demais da conta. Espelho Quebrado.

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0: Faz barulho aí que essa banda é linda demais.
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1: 8 horas e 50 minutos, faltando 10 minutos para as 9 da manhã. Os Rodeio voltou. Jennifer e Stephanie, participações de Fidume Jeca e MC Jacaré. Você conferiu também aqui no Sertanejo Bom de Mão. Que mais aqui? Munhoz e Mariano, participação de Diego e Vitor Hugo nessa cidade. Juan e Leandro, participação de Danilo e Davi, fofoca do ano. E Durval e Aladim, espelho quebrado. Aqui nos estúdios da Rádio Tox são 8 horas e 50 minutos. Vamos de música, agora tem Marília Tavares, radiotoque.com.br. 17 anos lado a lado com você.

0: Tá aí, Mari Fernandes, Café da Manhã. Ouvimos também aqui no Sertanejo Bom Demais, Jean Giovanni, Sai Dessa Coração. E também Marília Tavares, Amante Apaixonada. Muito bem, 9:04. E com essas estamos finalizando mais uma edição Sertanejo Bom Demais. Muito obrigado pelo carinho da sua companhia. Amanhã estaremos de volta a partir das 7:30, legal? Então, desde já, chama o seu amigo, sua amiga, seu vizinho, sua vizinha, seu parente para se conectar também aqui na radiotoque.com.br. Vai ser um prazer enorme ter você aqui amanhã a partir das 7:30 para mais uma edição Sertanejo Bom Demais aqui na radiotoque.com.br. Fique com Deus, fui!
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0: Pode bater palma e fazer barulho, Brasília!
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2: 9 horas e 23 minutos.
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4: Travé, você sabe que tem gente que tem o poder de mentir, né? 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Como é que faz?

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0: É não, viu? Perdeu.
1: Nunca mais.
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0: bom demais. Valeu, Ana Castela. Obrigada, meu.
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1: Fernando Sorocaba!
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0: mais um sonho aqui hoje, viu?
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2: 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Ó, ó. 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
1: Bora sim, ó! 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

0: Que prazer cantar com você, meu irmão. Gustavo Lima!
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0: Muito obrigado.
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0: todo mundo vai. Luan Santana!
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1: É aquilo, né? Quem casou, casou.

0: gente, obrigado.
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0: Obrigado, obrigado.
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Eu vou mandar um áudio pra ela. Não tem jeito. Vou ter que mandar. 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

0: Ai, eu amo essa música.
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0: Deus, irmãos.
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0: Muito massa.
1: Ana Castela.
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3: Meio-dia e 16 minutos.

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2: Simone Mendes!

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1: Jorge Henrique Rodrigo?
2: É, Murilinho, vou fubar.
1: O que é que você tem nessa boca vermelha?

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1: Rapaz! Bruno Rufi!
2: Jorge Henrique Rodrigo!
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2: Juan Pereira.
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2: Luan Pereira!
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1: Aumenta o volume, porque nós estamos na área.

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3: Gigi,

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0: grande Gustavo Lima, meu amigo. Tudo bem?
1: Obrigado, amado.
0: Que honra ter você aqui.
1: Que alegria estar com você, querido.
0: 50 anos de carreira.
1: 50 anos de carreira.
0: Hoje você aqui, viu? Obrigado, viu?
1: Não é pra qualquer um, não. Eu espero que um dia eu possa fazer pelo menos a metade disso, irmão. Parabéns.
0: Espero que esteja lá com você.
1: Deus abençoe. Muita uma então, salva de palmas. Amado Batista, o nome dele. Amado, Deus te abençoe.
0: Paz, meu amigo Gustavo Lima. Obrigado.
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0: Violeiro Antigo.
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0: existem finais felizes e finais necessários, né, gente?
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0: Pejti Camargo.
1: Esa boa.
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0: Merci.
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0: Wagner!
1: Sou online! Obrigado, amor.
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0: Obrigado!
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3: 15 horas e 2 minutos.
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0: Tem Michele! 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
1: 15 horas e 14 minutos.
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1: Quebra tudo!

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2: 15 horas e 22 minutos.
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1: 15 horas e 28 minutos.

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3: Sejam bem-vindos ao nosso show. Alô, Ituiutaba, como é que tá? Quem tá apaixonado aí?
4: Aldo Barretos, cantando a moda cigana, do nosso eterno João Carreiro.

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0: Mas não volta nunca mais, viu?
1: Ah, mas eu volto.
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0: Te amo, meu irmão.
1: Também te amo, cara.
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3: Os apaixonados assim, ó.

0: você.
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0: grande Gustavo Lima, meu amigo. Tudo bem?
1: Obrigado, amado.
0: Que honra ter você aqui.
1: Que alegria estar com você, querido.
0: 50 anos de carreira.
1: 50 anos de carreira.
0: E você aqui. Viu, obrigado.
1: Não é pra qualquer um, não. Eu espero que um dia eu possa fazer pelo menos a metade disso, irmão. Parabéns.
0: Espero que esteja lá com você.
1: Deus abençoe. Muita uma salva de palmas. Amado Batista, o nome dele. Amado, Deus te abençoe.
0: Paz, meu amigo Gustavo Lima. Obrigado.
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2: Dia que Vitor Hugo e Fred Fabrício.

0: Eu ganhei esse bolão. Ei. Fred Fabrício.
1: Diego Vitor Hugo.
2: Que coisa linda, gente.
0: Obrigado,
1: Estúdio Bar.
0: Estúdio Bar.
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2: As pessoas podem até mudar, pessoal, mas os velhos hábitos, infelizmente, não mudam.
3: Muda não.
4: Se alguém te roubasse algo de muito valor, tipo tempo, você perdoaria? Eu acho que não.

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0: João Neto e Frederico Hugo Guilherme.
1: Chique demais, meu filho. Tá louco.
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0: Copião, vá!
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0: Cadê a fé?
1: Queria agradecer demais, de verdade. 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
4: 18 horas e 35 minutos.

0: eu tô sendo solteira forçada.
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0: muito forte.
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0: Deus te abençoe, minha irmã. Que esse DVD seja uma nova fase da sua vida, que você é merecedora de tudo, viu? Obrigada, gente!
1: Obrigada, Recife!
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0: sucesso.
1: Pena, siga assim.
0: Pra bater sucesso.
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0: Valeu, Emílio Eduardo.
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3: Tá, tudo bem. Mas você tem certeza que é isso mesmo?

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0: Que é isso?
1: Quem já sofreu? Levante o copo e vira tudo. Quem não sofreu,
0: vira também.
1: Porque já já você vai ver sonhos com alguém, aí o sofrimento vem.
2: Aí o tombo vai ser grande.
0: Aí é duro, hein?
3: Rapaz,
0: que honra.
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0: Você tá louco, mano.
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0: Ficou lindo esse.
1: Ficou lindo. Muito obrigada pelo carinho.
2: 20 horas e 54 minutos.

0: Rio de Janeiro! Mari Fernanda!
1: Luana Prado!
2: Que delícia estar com você,
1: que garoto. Pancada de mulher, né, RJ?
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2: Bruno Marrone, Diego Vitor Hugo.

0: Obrigado, Diego, Vitor Hugo.
1: Obrigado, Bruno Marrone, por aceitar o convite e cantar essa moda linda com a gente.
2: Alô, meninos, sucesso pra vocês.
3: Ô, moçada.
4: Obrigado a vocês, viu?
0: Muito obrigado.
4: Obrigado mesmo.
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